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Alba, se dei bem. Tô bem parado aqui. É funk como ele gusta. É bom demais. Olha lá. Aí, quando mandam um Lima, não é legal não, entendeu? Mas aqui eu tô legal, porque mandaram aqui a Lima. Diga lá, Paulinha, diga lá.

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1: Te pedimos, Senhor, que envie sobre nós a tua chuva e faça fluir em nosso coração esse rio que transborda.

mais uma vez, nós clamamos como filhos que esperam do seu Pai. A súplica que vem do nosso coração é essa: enche as nossas vidas, Senhor, traz-nos vida mais uma vez.

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mas levantar as suas mãos. Tua mão poderosa, Senhor. Toca em nós, meu Deus.

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0: Viva Jesus! Toda a honra e glória a Jesus!
1: Paz! Eu os conheço há muitos e muitos anos. Vem cá, vai. Chitãozinho, chororá, os filhos, a Sandy e o Júnior, que tem um carinho por essa família, são irmãos. Vamos aplaudir com todo carinho. Eles, olha, a agenda deles está uma loucura, mas... olha só. Parabéns pra... Vamos lá?
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Só quem é isso? Rasga o seu coração nessa hora. Rasga o seu coração nessa hora. E diga isso pra Ele mais uma vez. Diga bem alto: eu só quero Tua presença.

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0: Oi, oi, oi, oi, oi, oi, oi, oi, bom dia, boa tarde ou boa noite, porque eu não sei a que hora você vai estar me assistindo, Brasil!
1: Olá, eu quero aplausos, mais alto, bom pomeriggio a tutti,
0: Marco André.
2: Oi, gente, tô aqui, tá, eu fui a mais tombada, tá bom.

Boa tarde, bom dia ou boa noite, porque eu não sei a que horas que você vai estar me assistindo, mas eu já começo o nosso podcast forrozeiro mais atualizado do momento. Pode forrar comigo, o Will Tribal, o forrozeiro quântico, com esse musicão que é dela, minha diva pop do forró, Dani Rodrigues. Sobe o som, popom!

0: Gente, Brasil, essa música já está disponível no Spotify. Olha, quero convidar você que assiste, que curte, que comenta, que compartilha, que está inscrito no nosso canal. Já quero te agradecer. E você que ainda está na dúvida, vai lá, verifica. Às vezes você entra aqui, aí você não se inscreve, mas fica registrado. Então, ó, dá essa força aí para nós. Nós estamos precisando, tá bom? Dani Rodrigues, um beijo no seu coração. Para quem não conhece a história dessa moça, você vai ficar sabendo no dia 14. Ela vai estar ao vivo comigo aqui. Ela que é pioneira entre as cantoras. Tem vários sucessos, vários hits. E chorar da Moleca Sem Vergonha com my love, meu docinho encanto. É, ela mesmo. Aí depois ela vai pra Tropicália e lá estoura vários hits. E depois ela vem pro Forró Sacode e foi hit atrás de hit. E hit atrás de hit só dá Dani Rodrigues. E hoje ela está na sua carreira solo. É minha amiga, que eu amo demais de coração. E vai estar aqui, porque é minha convidada especial, com meu outro querido que eu amo. Ele, o bailarino Vitor Milfon. Ele que foi da Sacode por muito tempo. Foi pro Faustão, Raul Gil, Celso Portiolli, menino, fez um tour. A galera do Sacode sabe como é, né? Estourado.
1: Rodou e sacudiu.
0: É isso aí. Então, um beijo pra todos vocês. E hashtag fica a dica. E não deixe de cumprir essa dica. Vá no Spotify e escute essa música. Lembro do seu jeito, lembro de você. Lembro de você, é do seu jeito. Dani Rodrigues, beijo! Gente, obrigado. Eu quero apresentar para vocês agora. Vocês estão vendo essas maravilhosas e maravilhosos pela metade, né? Porque nós estamos com um grande ícone da cultura pop do Brasil. Mas nasceu onde? Nasceu aqui em Fortaleza, Ceará. Ela é Santrelli. Santrelli!
2: Aplausos.
0: E o seu bordão mais conhecido?
2: Vai ser choque de monstro, querido. E aí, vai pular pra cima de mim?
0: Ela que ficou conhecida nacionalmente. Olha, em disso, no primeiro reality show para a população LGBTQIAPN+, do mundo. Porque não tinha ainda nem a RuPaul nesse momento, nesse período. Mas tinha o Glitter no nosso saudoso Enio Carlos, com uma querida diva, né? Que estava ali à frente.
2: Lena Oxa,
0: que está completando 43 anos de história, de trajetória e de muito sucesso. Já deixo aqui, Lena, o meu beijo especial para você. A minha gratidão. A minha gratidão a você. E lembrando que quem quiser assistir o podcast Lena Pode, aqui na Rádio FM Benfica, muito mais vida para o seu dia, toda sexta, às 5 da tarde, tá bom? Depois do programa lá, depois do Pod Forró ao vivo, tem Lena Pode.
1: Lena Pode.
0: Eu quero já deixar para vocês aqui uma curiosidade, porque eu não sei se tu lembra, quando começou, quando a Lena teve a ideia lá da Divine, né, para fazer os talentos masculinos, não tinha meninos para fazer.
1: Tiveram 5 meninos.
0: É, mas só que ainda foi depois do Will Tribal, porque a Lena foi e conversou comigo, na época a gente era do programa do Praciano, eu, o Jackson, o Vitor Milfon, que era da Sacode, que vai estar aqui também fazer parte.
1: Olha,
0: né?
1: Que legal.
0: A Lana Perol, a Brida Chiminazzo, que ganhou o Top Drag, era uma das bailarinas, que ainda era menino na época.
1: Sim,
0: entendeu?
1: Não tinha feito a transição.
0: Não tinha feito a transição ainda, também era bailarino. Então, a Lena, e aí, Will? Topa. Então, eu fiz o Eneva e o Cal, com Lena Oxa, que é uma música do Brian McKnight e da Mariah Carey. E depois nós revivemos isso no Instituto Dragão do Mar, 20 anos depois, com essa mesma apresentação. Então eu tenho orgulho de saber que fiz parte deste momento histórico, que foi o primeiro homem a dublar uma música num ambiente onde 99% das dublagens eram para as transformistas e para as drag queens, né? Drag queens, né? Então eu fico muito honrado, tive essa oportunidade de ler na Otto. Beijo no seu coração.
1: Olha que
0: meu
1: bom,
0: amor.
1: Gente. Eu não sabia, que legal. É porque eu só cheguei na Divine em 2002. Eu só cheguei em 2002, nos Novos Talentos, quando ela promoveu, né, os Novos Talentos. Eu cheguei na. E porque eu chegava na Divine, e a gente já começou o podcast, né, a falar, eu já me meti, né?
0: Pronto, não teve nem... vamos apresentar esse moço. O nome dele é Marcos André, mas tem uma persona muito conhecida
2: por trás,
0: desse grande Marcos André, desse grande artista, que é a Flávia Fontinelli. A Flávia Fontinelli é cantora, apresentadora, ela é promoter, ela é modelo. A Flávia Fontinelli é violonista. A Flávia Fontinelli é cuidadora de idosos.
1: Também,
0: a Flávia Fontinelli hoje está apresentando também no Monjubá, é isso?
1: Exatamente, né? A gente está com o bailão dia de sexta-feira, né? Acho que até outubro eu vou ficar no bailão, porque a gente vai ter que dar uma pausa devido a umas questões, uns procedimentos que eu vou ter que fazer, entendeu? E aí a gente vai, nós vamos ficar no bailão fixo, mas assim, eu vou, mas eu volto, entendeu?
0: Top.
1: É.
0: E, gente, primeiro eu quero agradecer tanto a você, Marcos André, tanto a você, Santrelli, por ter aceito o convite. Primeiro, assim, para quem não tem dimensão do que são essas duas artistas, então, para mim, como um comunicador, como apresentador de um podcast, é uma honra, de verdade, coração e sem demagogia, entende? É uma honra poder dividir essa mesa cast com vocês, poder fazer perguntas para as minhas ídolas. Obrigado, viu, Santrelli?
2: Eu fico toda úmida, meu peixe aberto fica
0: tanto. Santrelli! Vamos lá, Santrelli. Como que foi a tua chegada até o Glitter? Eu acredito que você, algumas pessoas te perguntem muito sobre isso.
2: Incrível. Eu caí de paraquedas.
0: Conta aí pra nós, olhando pra lente da verdade.
2: Foi incrível. Eu passei 12 anos casada com um rapaz, né? Então, eu não andava muito em lugares LGBTQIA+, cai lá, cai pra cá, né? É. E nesse dia eu peguei uma discussão com meu namorado e saí escondido. Então, me acredito. E eu sempre brincava com ela, porque eu sempre fui palhaço. Esse lado muito cômico, muito natural, né? É tanto que eu nunca fiz, até do Dons do Talento, a Flávia falando, né? Pra dublar, pra jogar cabelo, nunca tive você esse talento. Meu negócio era mais essa coisa mais
1: do humor. Espontaneidade, né? Da alegria do dia.
2: E a Lena via minhas putarias. Aí um dia pegou e disse assim, tô fazendo um projeto aí na TV Diário, me dá teu telefone. Santrelli, eu peguei, já tinha me esquecido, porque... E quando eu olho, o telefone toca, Santrelli, desisto duas pessoas aqui da TV Diário, tem que vir pra televisão. Eu disse, assim, fazer o quê, madrinha? Venha. É você. E eu peguei, eu tava até com um vestido verde, que eu tinha também lindo, de gola. E eu peguei o vídeo, botei a sandália, vesti, onde ia a TV? Isso é aqui. Aí mandei o endereço, eu fui bater de moto, táxi.
0: Mototáxi, né?
2: Que não existia nada.
0: Tinha
2: de
0: Uber, não.
2: Fui lá, entrei, sem saber que eu nunca entrei numa TV na minha vida. Fiquei encantada com aquilo. E eu disse assim, madrinha, isso vai entrar agora. E entrei, tanto que nos caras não tinha meu nome. Porque eu entrei de surpresa.
0: E não tinha, dentro do encarte, primeiro, não tinha.
2: Não tinha meu nome, isso. Não tinha
0: depois
2: nada.
0: Depois que a gente...
2: Eu caí de paraquedas. Aí quando a Lena vai entrar, aí me empurrou, foi aí o nosso maravilhoso, saudoso, né,
0: Enio Carlos.
2: Me chama e diz assim, o seu bordão, eu fiquei 5 minutos, assim, bordão. Aí foi assim, Flávio veio... Nossa
1: surgiu.
2: Senhora, foi Nossa Senhora do Choque, que baixou em mim. Você vai ser choque de monstro. Gente, eu nunca pensei. Daí foi... Né, essa intriga aí, o Assangado, porque eu não conhecia nenhuma.
0: A rivalidade, né? Que há até hoje entre Nazaré Tedesco e Carminha.
2: Porque eu não conhecia nenhuma, né? A Assangado já me conhecia, via, mas assim, eu era muito por fora, né? Desse mundo, né? Então, eu sempre fui criado na heterossexualidade, enfim.
0: Não, mas situar, você, né? Foi uma grata surpresa para esse mundo artístico. Foi uma contribuição imensa.
2: Foi.
0: Que isso bom é que você veio. De verdade.
2: Aí, caí de paraquedas e tá aí. Até hoje, 2012, foi o Glitter, né? Mas assim, as pessoas não esquecem. Eu acho legal que um amigo meu tá na Espanha, tem bolsas, quero aplauso, né? Ação de destruidora mesmo, alguns dizeres. E eu fico assim, encantado. Gente, eu tô aqui na Holanda, eu tô aqui nos Estados Unidos, na Espanha, o povo te ama, sabe? É muito gostoso, sabe? Tem gente, Santa, sabe, tu é muito importante pra gente, pra cultura.
0: Sim.
2: Eu não tenho dimensão, não tenho essa...
0: Mas já nós vamos falar sobre incrível. Isso aí, viu? Já, né? As novidades aí pra vocês que não sabem o que é que tá acontecendo, e eu vou explicar pra vocês
1: a respeito dessa moça. Dela também.
0: E Marcos André, como que você adentrou até os concursos de desfiles aqui no Ceará?
1: Foi dessa, assim, também foi de paraquedas, só que foi um paraquedas assim, atirado, né, de dentro do avião. Porque foi assim, Em 99, né? Era 1999, viu? Ah, 84 anos. Então, em 99, existia ainda, era uma coisa que os bairros, né? Ainda não tinham tanta conexão assim com o centro da cidade, né? A galera que vivia nos bairros era uma galera, vamos dizer assim, um pouco provinciana. Então, assim, muita gente tinha medo devido à violência, né? A LGBTfobia da época. Né? Então, se tinha medo de se chegar no centro, porque você tinha medo de ser assaltada, você tinha medo de ser agredida pela polícia, você tinha medo de ser, né, agredida pelas próprias pessoas LGBT, pelas próprias travestis da época, né? Porque, então, era uma cultura, era uma questão cultural da época, né? Que ao longo do tempo isso foi se quebrando, isso foi mudando, não existe mais. Então, hoje a gente anda no centro... Ah, quem manda somos nós, então, vamos dizer assim, né? Então, quer dizer, hoje em dia tá tudo mais fácil. Naquela época, a gente que queria se montar, né, se vestir de mulher, a gente tinha que ter uma madrinha. Então, naquela época, quem, o Ciro Alencar me pegou e disse assim, olha, viado, não tem ninguém para substituir a menina que ela não vai poder entregar a faixa. Porque todos os anos, a turma do Henrique Jorge, ela fazia uma casa do carnaval. Entendeu? E na casa do carnaval era escolhida a rainha da casa, né? E naquele ano foi a Kênia, a rainha do carnaval, e eles iam fazer a coroação dela numa festa, né? Que era a ressaca do carnaval, na famosa casa da Copa, que lá no Henrique Jorge, né? Que era um quintal, amigo. E lotava, e todo mundo era feliz, e a gente não sabia, né? Naquela época. Mas o Ciro disse assim, bora, fiado, vou lhe montar agora. Peguei um presto-barba daqueles amarelos, rasguei meu rosto quase todo.
0: Proback. Só um?
1: Só um.
0: Olha aí, só um.
1: Só um, foi só um. Por isso que rasgou tudo, porque com ele eu tirei pé.

0: perna, tirei braço. Ave Maria, mulher, foi um horror. E foi.
1: Nem um sabonetezinho, pô.
0: Nem um sabonete, foi um sabonetezinho mesmo, entendeu? Flores, não, na época era aquele Febo.
1: Febo? Oxe! Não, foi. De Flores, não.
0: Lá na Jojó só tinha Febo. Aí ela tirou voada tudo pra poder participar. Botei um vestido da Finada Yolanda, que Deus a tenha, e uma peruca da Caterine Kellandri também, que Deus a tenha. Só as mortas. Mas assim, eu tive esse apoio, tive essa ajuda, e depois que o Ciro viu que a coisa poderia dar certo, ele começou a me jogar. E aí veio, naquele mesmo ano, 99, né, o Garota 2000, que na época, aliás, é a Garota 20 mil, né, 20 mil foi o primeiro em 98, aí teve o segundo em 99, foi o 2000, realmente, 2000. E no primeiro ano eu não ganhei, parecia um trem bala na passarela. Eu queria tanto que essa fita ainda existisse. Essa fita se perdeu pela Vila Manuel Sato. Mas eu queria tanto que esses arquivos ainda existissem.
1: Vai ver que tá como, tá não, Flávio?
0: Tá não, mulher. Era meu sonho que tivesse, pra pelo menos a bicha... Pô, pra vocês mangarem da arrumação. Aí, depois que isso, que tudo isso passou, no ano seguinte, o Ciro disse, não, vamos fazer agora uma coisa mais profissional, querida. É, que ele falava todo dessa forma. Igual, vamos fazer mais profissional. Aí, no ano seguinte, eu tive, porque a Rebeca Evans, ela sempre, o Ciro ia lá na casa da Rebeca e dizia assim, minha filha, tem alguma coisinha aí pra minha filha vestir, né? Aí a Rebeca sempre cedia um figurino, uma coisa assim, a Rebeca sempre foi um guarda-roupa, acho que o melhor guarda-roupa da cidade, né? É o da Rebeca. E aí eu usei um vestido dela, de todo no canutilho, porque na época, né, canutilho era peça de luxo.
2: Era a pedra da época.
0: A pedra da época. E era um vestido todo bordado no canutilho, com uma saia, que foi a saia que eu usei no ano anterior. E aí eu, em 2000, eu não ganhei. Em 2001... aliás, 2000, no ano 2000, porque o Garota G confunde a cabeça da gente, porque sempre era um ano à frente.
2: Sim.
0: Em 99 era 2000, em 2000, 2001, que foi quando eu ganhei. Era, essa putaria, corra de colocação. Aí...
1: com a colocação.
0: Corra de colocação. Porque, aí, então, ele pegou e quiseram fazer isso. A Miss sempre à frente. A Miss à frente do seu tempo. A Garota à frente do seu tempo. Né? Porque eles
2: tem
0: quiseram...
2: sentido, né?
0: De certa forma. Era os anos 2000, então...
2: New Generation, né?
0: New Generation, então vamos estar sempre à frente do tempo. O projeto iniciou de uma forma, o Garota G, ele iniciou de uma forma perfeita. Assim, foi um boom para a nossa cidade. Nós nos tornamos referência nacionalmente, graças ao apoio da Amanda também, que abraçou a ideia.
2: Mas um beijo pra Amanda Marques, né? Amanda. Maravilhosa.
0: Ai, obrigada, Will, foi maravilhoso.
2: Inclusive, tá com tempinho, né, Amanda, que você não falou comigo no WhatsApp, no carnaval, ela tava lá no camarote, fez um vídeo pra mim.
0: Foi? Amanda é uma pessoa maravilhosa, tanto é que agora a Amanda tá com o Miss Ceará Nova Era, que é uma franquia que ela abriu, né, aqui, e justamente para isso, para tentar dar uma modificada, para ver, para incrementar, para melhorar a questão das meninas, né? Dar um outro viés para as meninas. E o Garota G, ele colheu muitos frutos, e eu também, né? E tive três títulos na cidade, que foi esse, Garota G 2001, né? Miss Gay Ceará, no ano de 2003, que foi quando o Ricardo Johnny, sob a coordenação do Ricardo Johnny e da Amanda Marques, e em 2018, ou foi 19, eu não lembro agora, porque o alemão sempre dá um jeito de confundir a gente, eu fui Miss Jockey Club, na tentativa de encerrar, né, a minha maioridade, vamos dizer assim.
2: Último voo da nave.
0: O último voo da nave da Flávia, e a pandemia cagou o pau, minha filha. Aí o último voo da nave, a pandemia cancelou. E aí a gente acabou, mas eu, assim, vamos dizer assim, avaliando todo, foi muito positivo. Eu me sinto muito feliz de ter cumprido, de ter participado disso, de ter vivido isso, essa realidade.
2: E há um pioneirismo, né, da época, porque o Garota G naquele período, quando você ganhou, ele já existia há quanto tempo?
0: Ele era o terceiro ano.
2: Né? Então, ou seja... Tava ali entre as três primeiras pessoas a ganhar. Eu tava no teu Garota G, na Metrópole.
0: No Metrópole. Tava. Tá. Naquele ano, a Lena fez A Mulher Rendeira.

0: Ela tava de vermelho, com a peruca loura.
1: Tava eu e o Jacques.
0: Isso, então... Ai, mas eu não lembro. Eu não lembro de vocês. É porque também eu não lembro nem o que foi que eu comi ontem. Que dirá o que aconteceu há 26 anos
1: Eita,
0: atrás.
1: Eita, pô!
0: Mas assim, Will, foi, é uma coisa... Esse pioneirismo do Garota G foi que alavancou hoje... Né,
1: os concursos da, né, atualidade, né?
0: E a gente tem, graças a Deus, o Top Gay para manter esse padrão. Né? Temos o Miss Ceará da Johnny, que já também tem a idade da Lena, 43 anos de
1: tradição.
0: Idade. Tradição. Nós temos o.
1: Acho que é pra ser tombado, né?
0: O já. Top Gay. Não, o Miss Gay Ceará, do Ricardo Johnny, ele está dentro do. Inserido dentro do calendário de eventos do estado do Ceará.
1: Né? É, isso. Top. E é justo.
0: Foi sancionada uma lei, né? Que é onde esses eventos tradicionais, não só LGBT, mas todos esses eventos tradicionais na nossa cidade, eles incorporam ou ao calendário municipal ou ao calendário estadual através de projeto de lei. Top. Né? Como, por exemplo, eventos como Hallelujah, eventos como... Eu não sei se o Fortal já tá nisso.
1: Top.
0: Né? A galera ultimamente usa muito essas questões religiosas, né? Para isso, mas isso é uma realidade.
1: Top, parabéns. Eu tenho só uma curiosidade da época, porque como eu era muito novinho nessa época, e você também era bem novinho nessa época, quando você ganhou.
0: Uma ninfeta.
1: Tinha 18 anos de idade.
2: Entendi essa piada.
1: Tinha 18 anos de idade, né?
0: Soma, né? 82 para 92.
1: Aí eu lembro que tinha um borborinho em off, como eu tava ali pelos camarim da Lina, da vida, mas o então eu escutei algumas das meninas, mas realmente ela é muito bonita. Ela ganhou só com lápis e um gloss. Isso era literalmente um dialeto da época ou realmente você estava só com esse lápis e esse gloss?
0: Na verdade, não. Na verdade, assim, é cara lavada. Não foi totalmente cara lavada. O que foi que aconteceu? Na época, eu tinha uma pele melhor, né? Com certeza. E... Nessa época, aqui no Brasil, poucas pessoas tinham acesso a maquiagens internacionais. Então, o Ciro, ele era um multi... Ele é, na verdade, né? O Ciro Alencar, ele é um multiartista. Né? Hoje, essa nomenclatura, ela está bem em voga. Então, o Ciro era maquiador, aderecista, artista plástico, decorador, designer de interiores. Então, o Ciro, ele trabalhava, além de produtor... artístico, né? Então, o Ciro, ele trabalhava em todo esse circuito da cidade de Fortaleza, e o Ciro, ele tinha boas relações. Então, como eu era uma pessoa que tinha um rosto, vamos dizer assim, fácil de maquiar, devido à questão dos traços femininos, né, que eu tinha,
1: eu lembro,
0: na época,
1: é verdade.
0: Então, o que foi que aconteceu? O Ciro só passou uma base corretivo da Criolan, que quem deu a ele na época foi o Rony, a Rosana Garden, porque aqui no estado do Ceará, só quem tinha acesso a esse tipo de material eram os grandes maquiadores dos salões da Aldeota. E a Rosana Garden, ela era maquiadora do salão do Marquinhos Cabeleireiro, que é um grande profissional, né, da área da beleza. E o Marquinhos, ele como o Marquinhos também tinha muitos contatos... das damas, da sociedade, o Gel, era uma turma ali de grandes, né? dos grandes pioneiros da beleza no nosso estado, né? Então, a Rosana, ela, quando estava assim, acabando, que eu lembro como se fosse hoje, o Ciro pegou e disse, que a Rosana me deu, querida, para me fazer tua pele. Aí, ela era da Criolan. Eu não tinha noção do
1: nem
0: que era na época,
1: né?
0: nem sabia que só existia aquele pó marquesa, que era o que a minha mãe comprava, que era a única coisa que eu sabia, que era aquela embalagem que tinha, né?
1: Aquela, um batom grape.
0: Aquela mulher com aquele vestido de época. Sim. Pronto, era aquilo ali que eu conhecia de maquiagem, né? Então, ele só pegou aquilo ali e espalhou na pele um pozinho da marquesa para poder selar a sobrancelha do jeito que ela tava, entendeu? O olho preto e um batom.
1: Então foi uma beleza natural, né?
0: Foi o auge da natureza. Agora, o que aconteceu também na época? E detalhe, eu não usei peruca. Eu tava com o cabelo aqui, então o Ciro só prendeu o meu cabelo, fez um como se fosse... Ele só prendeu meu cabelo e botou
1: como
0: um papete.
1: Como fosse aquele coque, né?
0: Só.
1: Então, top. Parabéns, viu? E eu quero... Como eu deixei aqui os nossos telespectadores...
0: Pergunta se hoje em dia eu tenho coragem de sair assim.
1: Cara limpa.
0: Não tem como ficar limpa, mulher. Esse azul que a gente tem aqui. Não sai. Esse azul não sai. É o negócio.
1: Azul de metileno.
0: É o azul de metileno.
1: E, tipo, se você que tava curioso para saber o que era que eu queria mostrar para vocês e falar sobre esse ser humano, Santrelli, é que a Santrelli, ela se tornou agora uma das pessoas, um dos nomes, né, a ser estudado, não pela NASA, pela nossa Universidade Federal do Ceará, e eu queria que você explicasse isso para aquele povo de casa.
2: Tá, eu fui homenageada, né, foi uma revista da UFC, que tá, entre eu com uma mulher trans, travesti, negra, nordestina, né?
1: Na periferia,
2: né? Estar entre grandes nomes, né? Dentro da UFC, professores, políticos e religiosos, e eu lá na capa, entre eles.
0: Ah, legal.
2: E isso é muito gratificante para mim, né? Porque ainda a sociedade ainda nos vê, mulheres trans, travesti, na rua. Acho que a nossa capacidade chega até uma esquina. Mas por quê? Porque isso é muito cultural, muito visto. Como a Flávia, pega no gancho da Flávia, que as pessoas tinham medo de você, era isso. Ai, tem travesti.
1: Marginalizaram,
2: rouba,
1: né?
2: Marginalizaram, demais. Né? Travesti rouba, travesti corta a cara, né? Esse mundo.
1: E isso poderia até acontecer, mas por quê?
0: Porque elas precisavam
1: exatamente,
0: sobreviver.
1: Exatamente, tinha que sobreviver, era a selva.
0: Eu não, eu quero só puxar esse ganchinho, porque assim... Eu não tenho lugar de fala nesse assunto, né? Mas o que é que a gente pode dizer enquanto observador do comportamento social dessas mulheres? Né? A gente tem que dizer que, lamentavelmente, tudo isso acontecia, essa selvageria, vamos dizer assim, acontecia, por quê? Porque elas precisavam sobreviver na rua.
1: Verdade. Ah.
0: Então, se a sociedade tivesse dado condições melhores para essas meninas, de incluí-las, de respeitar a identidade delas, isso não aconteceria,
1: com
0: não teríamos.
1: Não.
0: Tanto é que hoje, se uma vai gritar mais alto, se uma travesti grita mais alto, a outra mais nova, eu vou te processar, viu? Então, quer dizer, hoje em dia é assim.
1: Tem a informação e o conhecimento.
0: Exatamente.
1: Continuando, Santrelli.
2: Pois é, o Brasil é isso, né? Essa falta de oportunidade, né? Para as pessoas negras, para as mulheres trans, né? Porque, eu tenho preconceito com gay. Mas que é muito mais fácil da nossa sociedade, porque é vista como homem, isso, é mais passável.
1: Isso.
2: Então é muito difícil para mim, né? Mas hoje eu fico muito feliz quando eu chego em certos lugares, tem meninas trans, por exemplo, no, onde tira o documento. Eu vi uma menina trans trabalhando, eu vi uma menina trans trabalhando, você dá um nome patrocinando, né? Mas assim, eu fico muito feliz porque tá indo por espaços maiores, né? Não Sim. É vista só naquilo, ou é cabeleireiro, ou é estilista, ou trabalha com...
1: Existem umas profissões muito estigmas, né? Que
2: exatamente.
1: Tinha que ser cabeleireiro, né? E é isso.
2: É muito incrível isso, é muito fechado para si, né? Não é aberta ao público, ver uma mulher trans como a Alena, como apresentadora, repórter, né? Sim. Temos grandes empresárias, né?
1: Uma Rogéria, Lani Pippo.
2: Né? Exatamente, dentro do teatro, né? Então, é isso que eu gosto, né? De ver essa representatividade sobre a gente no mundo, para todo mundo. E aonde você chegar, vê isso muito normal, né? Porque as pessoas... Ainda
1: porque é normal.
2: É, mas as pessoas é muito admiradas. Nossa, você é tudo isso? Nossa, você é isso? É incrível, porque é muito normalidade... Ver meninas na esquina, ou é cabeleireiro ou estilista, é isso.
1: Aí foram ensinando, né, que, tipo, essa menina não teria capacidade, é quando ela diz, eu sou uma delegada. Mas como assim uma delegada?
2: A
1: tipo,
2: professora.
1: Ontem, né, ontem assumiu uma mulher trans a promotoria.
0: Promotora de justiça.
1: Promotora de justiça. Eu assisti, eu fiquei encantado. Porra, é isso!
0: Eu confesso que eu fico também, sabe? Lá onde eu trabalho, lá na empresa onde eu trabalho, uma empresa de telemarketing, né? Então, a gente tem diversas meninas em cargos de liderança. A gente não tem só meninas no atendimento, a gente tem meninas em cargo de liderança. Isso é muito bom. Eu me sinto muito pertencente a esse local
1: Sim.
0: por conta disso, né? Porque a gente vê o nosso povo sendo tratado como merece, com dignidade,
1: Sim.
0: assumindo cargos de confiança, vamos dizer assim, cargos técnicos que necessitam de habilidades que essas pessoas sempre foram completamente capazes de executar.
2: E é muito gostoso essa amplitude, né? Para as pessoas, né? Para o grupo, né? Então, eu acho incrível. Quando eu fico muito feliz quando eu chego no campamento, que eu vejo a minha trans me recebendo, eu fico... Ai, que maravilha. Nós estamos conquistando.
1: Eu vi também, né? André Rossati se formou. Eu conheço André Rossati
0: em direito. Né?
1: Eu conheço André Rossati há muitos anos. Há muitos anos.
0: Eu também. Eu conheço a Andréia há exatos 20 anos. Esse ano fazem 20 anos que eu a conheci enquanto ativista atuante, né? Ela era assessora parlamentar do mandato da deputada Iris Tavares, que na época, junto com a Luiziane Lins, instauraram, né, a CPI da exploração sexual. Sim. E para além disso, a Iris Tavares, eu acho que um dos grandes feitos da Iris Tavares foi pela primeira vez, se eu tiver errado, alguém aí me corrija, tá? Ou me lembre de algum fato. A Iris foi a primeira deputada a pautar menção de louvor, eu não lembro, ao Dia da Visibilidade Lésbica.
1: Olha que top.
0: E a Iris, na época, eu lembro que a Iris foi muito rechaçada pelo deputado Fernando Hugo e pelo deputado Caminha, na época, que eram tidos como os paladinos do conservadorismo, né, da moral e dos bons costumes da época.
2: A falsa hipocrisia total, né?
1: Geral, né?
0: Mas a gente conseguiu. Mas assim, os anos passaram e a gente não. E o deputado Fernando Hugo, a gente não, não atacou mais a nossa população, né? Pelo contrário. Ele ajudou muito instituições, como, por exemplo, o Arte de Amar, lá no Curió, que trabalha para a população LGBT.
1: Sim. Bem na esquina da igreja ali.
0: Bem na esquina da igreja de Santa Divide, exatamente. Então, quando eu conheci a Andréia, foi numa situação como essa. Então, a gente se identificou muito com relação a isso, porque eu também estava me empoderando em 2006. Né? A Lena já vinha desde 2002... Que a Lena vinha fazendo campanhas e campanhas na Boate Divine para a gente ir até a parada. Então, a partir disso, quem ia para a parada, por isso que ela foi aclamada madrinha das madrinhas da parada da diversidade de Fortaleza, da diversidade sexual do Ceará. Porque lá na Boate Divine, ela fazia essa campanha para as pessoas irem até a parada, prestigiar não só os o mote era: vão prestigiar os artistas.
1: Isso, mas lá ganhava, adquiria informação.
0: Isso foi até um choque pro pessoal da parada, porque na época eu lembro que a Lena sofreu muitos embates com relação ao movimento, sabe? Foram muito injustos na época com ela, sabe? A galera da organização. Só que quando os anos passaram, o pessoal entendeu, né? E não foi à toa que a homenagearam e a agradeceram muito por isso. Porque se ela não tivesse... O mote era: vamos ver os artistas, bora fazer show na parada. Uhum. E as pessoas acabavam ouvindo palavras, ouvindo mensagens, ouvindo lições, empoderamento.
1: Ressignificaram tudo isso.
0: E aí tudo isso foi ressignificado.
1: Isso. Uma prestação de conta.
2: Isso dá uma grande importância também, né? Ninguém pode esquecer aqui, a qual estou me lembrando no exato momento, de Janaína Dutra,
1: né? Que hoje tem
0: o centro de referência
1: de Janaína Dutra, né? Rua Valdetário Mota, 970, Papicu.
2: Eu acho também ela foi assim uma grande...
0: Não, é lá o Janaína Dutra, né? Ou é o Tina Rodrigues?
1: Não, é o Tina Rodrigues, né?
0: É o Tina Rodrigues. Lá na Valdetário é o Tina Rodrigues.
1: Desculpa. Deixa assim.
0: Esse é o da Tina.
2: Pois é, então assim, a Janaína, né? Advogada travesti.
1: A primeira advogada, né? Foi.
2: Então, para aquela época, assim, era algo muito
0: a Janaína,
1: extraordinário. Né?
0: Exatamente, porque a Janaína, apesar de não haver ainda a retificação, mas ela advogava
1: como Janaína.
0: Como Janaína.
1: Aí, voltando aqui para André Rossati. Se eu disser para vocês, assim, não sei se vocês sabem, né? Mas eu sou uma pessoa carnavalesca. Então, tinha uma escola de samba lá no município de Crateús.
0: Aí era, não sabia também. Menino, já é só revelação. O baú do Deus.
1: Então, aí imagina, eu tô fazendo lá os figurinos e fazia a coreografia pra comissão de frente e também cantava o samba enredo. Aí quem chega em 2008? André Rossati. Quem faz a fantasia de André Rossati? Quem maquia André Rossati? Quem ajeita o cabelo de André Rossati? Coloca em cima do carro alegórico? Oi, o Trival. Aí ficamos muito amigos desde ali.
0: Tem algum registro?
1: Desde 2008, tem. Eu mostro pra vocês, tá no YouTube.
0: Arrasaste.
1: Tem. 2008, André Rossati, de cima do carro alegórico da escola de cima. Mandacaru, tá bom? E Mandacaru, beleza. E depois nós montamos a nossa, que é a escola de cima Malagueta, e ela já tava pra Sobral, já estava em outro movimento. Uhum, tava mais um beijo pra você. E Crateús é terra de um homem incrível, que hoje leva o nome de uma lei, e ele foi meu professor, que é o Luiz Palhano.
0: Ah, o grande Luiz Palhano.
1: Grande Luiz Palhano. Sim, eu sou de Crateús, gente.
0: Ah, eu não... Menino, tá só revelações hoje.
1: São Crateús.
0: São que bons
1: sonhos. Amo Crateús!
0: Inclusive ela, a Andrea, ela é a autora. Assim, não foi ela que escreveu, lógico, porque ela... Mas a Andrea foi quem lutou para que na Assembleia fosse aprovada a lei que institui a Semana Luiz Palhano Loyola no governo do Estado, que é uma semana de alusão à diversidade. Sim, né? Sim. Como na prefeitura, no município de Fortaleza, a gente tem... A Semana Janaína Dutra, que foi uma lei da Elo Salles, né, a cantora Elo Salles, que é
1: digno, né?
0: do PSOL, e ela, na época, era assessora parlamentar do João Alfredo, e o João sancionou, né, foi sancionada essa lei, mas a lei é a criação dela. Né. Em 2009, a gente teve, em Fortaleza, eu acho que o maior avanço legislativo, né, dentro de no que diz respeito à política LGBT. Nós tivemos a lei da Semana Janaína Dutra, tivemos a lei da visibilidade trans, todas de 2009, entendeu? E sancionadas, né, pela então prefeita Luiziane Lins, né, que fazia questão de fomentar, né, na sua base, nos vereadores da sua base, a maior quantidade de leis. A Luiziane trouxe a Secretaria de Direitos Humanos para cá, nela, e o centro de referência Janaína Dutra também foi institucionalizado dentro da Secretaria
1: de... E eu quero ratificar, fica na rua Jaime Benévolo,
0: a Janaína, ah, tá, Jaime Benévolo, viu, gente, presta atenção,
1: meus amores, eu sei que vocês gostam de julgar. Tá certo.
2: Mas tá todo mundo erra.
1: Era tá certo. Centro de referência, Janaína Dutra. Ele fica lá na Jaime Benévolo. E o Tina Rodrigues, que também é outro ícone, né, da nossa cultura LGBTQIAPN+, né? Tina Rodrigues, que fica na Valdetário Mota, 970. Onde você também sabe. Fica a Secretaria da Igualdade Racial.
0: Exato. E lá também funciona, na Valdetário Mota, a DECRIM, que é a Delegacia de Crimes contra Racismo e Intolerância Religiosa, tá? Então, já é uma forma da gente, né, enaltecer esses mecanismos. Eu só não enalteço o secretário da diversidade atual, mas
1: enfim. Ok.
0: O importante é que existe.
1: É sua opinião e tá respeitado.
0: E tá show.
1: E é assim. Eu quero aproveitar, meu diretor, para falar aqui sobre exatamente... Você falou uma coisa muito importante a respeito da DECRIM. A DECRIM, que é essa delegacia especializada, no último programa eu conversei muito rápido sobre uma moça que faz rap e trap, né? E ela é uma mulher preta da periferia, e ela mostrou, ela falou, né, sobre a dificuldade que é uma mulher, né, dentro desse movimento tão masculino. E eu falei isso assim, porra, mas por que esse preconceito tão burro? Né? Mas eu queria deixar claro aqui para vocês, eu queria explanar para que existe um passo a passo. Às vezes você sofre algum tipo de preconceito, mas você não registrou esse tipo de preconceito, seja ele racial, transfóbico, homofóbico, lesbofóbico, né? Entende? Então, assim, o passo a passo é, eu aprendi esses dias com o Thiago. Thiago, um beijo seu coração, que é do movimento, né, do coletivo do LGBT, gays, né? Bom Sucesso.
0: É o Thiago colocou agora um outro movimento atrelado ao LGBT Bom Sucesso, que é o movimento dos homens gays do Ceará.
1: Inclusive, eu me apresentei lá no teatro, no Dragão do Mar.
0: E sabe como isso é importante, Will? Porque, assim, o Thiago, quando ele começa com essa... A primeira reunião, vamos dizer assim, já tem Tatiana, já tem... Então, assim, o movimento dos homens gays no Brasil, ele é um movimento um pouco excludente.
1: Narciso tava lá.
0: Narciso também, tava. Né? Ela não perde um.
1: Tava o Gil da Diversidade, Narciso, Dário Conde, que não... Isso. Tava de Tatiana.
0: Então, assim, eu fico muito feliz e eu torço para que o Thiago consiga fazer um movimento aqui diferente. Que ele consiga fazer um movimento diferente do restante do Brasil. Ele já começou bem incluindo. Isso é ótimo, entendeu? Porque, assim, o movimento dos homens gays, eles querem...

0: movimento. E o Thiago, ele não tem esse intuito, nunca teve. O intuito dele sempre foi incluir. Então, eu acho isso muito positivo.
1: E eu acho justo também ter que estar tudo junto.
0: E eu desejo que ele possa crescer com esse movimento e ele fazer realmente um movimento diferente e que possa servir de referência para todo o Brasil.
2: Até porque só quem ganha somos nós. Até porque eu acho tão esquisito, já que a gente luta tanto pela causa do respeito, aí dentro da classe... ser excluída, ser separada, é algo esquisito, né?
1: Tem que ter inclusão e não exclusão.
0: É, destoa.
1: Então, eu quero deixar claro aqui, meus amados, meus amores, o passo a passo. O passo a passo é, se você se sentiu incomodado porque viu que aquilo foi transfobia, foi homofobia, ou foi racismo, não grita, não chama a polícia pelo 190, porque a polícia do 190, ela até serve para a sociedade, mas existe uma delegacia específica que cuida exatamente desses casos específicos, estão prontos e preparados para receber esses casos. Não que a polícia do estado não esteja, mas existe uma especificidade que merece um cuidado e um olhar ainda mais rigoroso, né? Mais rigoroso.
0: Você
1: então,
0: vai, clínico,
1: vai na
0: né?
1: DECRIM. Então, o passo a passo é: você tá gravando o seu vídeo, você grava o vídeo como prova, pede para outra pessoa, não briga, não debate, não discute, leva até a DECRIM e lá tem advogados, tem psicólogo, tem psiquiatra, todo um aparato e todo um acompanhamento para poder fazer o trabalho de lei real, porque eu aprendi que realmente não adianta a gente só saber da lei, mas não saber usar.
0: Aplicar.
1: Tem que saber aplicar. Então, quero agradecer o Thiago pela ajuda, ele me ligou. Assistir o programa é assim, assim, assim, tá certo, mas faça assim, assim, assim, porque é a forma certa e eu amo aprender. Então, Thiago, um beijo ao seu coração, espero que o passo a passo aí vocês tenham conseguido pegar direitinho. Mais informações, vai lá no Instagram do Thiago, ou então do coletivo LGBT Bom Sucesso, procure a DECRIM, ou o Tina Rodrigues, ou o Janaína Dutra, ou então liga pra Flávia, ou pra Santrelli, que elas também vão poder ajudar.
0: Eu vou logo com facão.
2: Não, eu acho interessante, Flávio, porque eu fui trocar de roupa, né? Fui no banheiro feminino, claro, eu sou uma mulher trans, é algo cabível, né? E não sabia, eles já estavam com a câmera já filmado.
1: Foi.
2: É muito incrível, né? Porque a gente até tem medo como uma mulher trans, eu, principalmente, entrei e fui na cabine, troquei de roupa.
1: Já fez.
2: Tinha várias mulheres lá dentro, mas nenhuma já olhou torto pra mim.
0: É importante, assim, a gente... Santrelli, é deixar bem claro que as mulheres trans, elas vão no banheiro fazer a sua necessidade.
1: Sim.
0: O banheiro feminino, diferente do banheiro, tanto nos shoppings, assim, mas tem as cabines. Agora,
2: privada, eu vou entrar
0: quando
2: ali,
0: você vai...
2: Final.
0: Exatamente. Ninguém vai ver você exibindo. Não
2: vi nada. Até porque o Twitter, quando a gente vai em um banheiro, é algo para a gente, né? É algo específico para a gente. Então, fechei lá, eu faço meu xixi, eu faço, sei lá, o que eu desejar, né? Eu não vou, não sou um estrupador, não vou atrás de mulher, né? Então, eu tenho que se preocupar com os tarados, né? Não com a gente, porque a gente não tá nem aí. Posso ver uma mulher linda, nua, ai, aquele corpo bonito, mas não de desejar, não de estrupar, porque não é meu papel e faz parte do meu caráter ser uma pessoa de caráter.
0: Brava, brava.
1: Gente, meus amores, acredita que passa muito rápido. Eu já vou pedir para meus amores fazer as considerações finais, deixar as redes sociais de cada um de vocês, mostrar onde é que vocês estão trabalhando, tá bom? Deixa o telefone de contato que aparece nos caracteres. Inclusive, quero aproveitar que meu Pix está aí na tela e eu quero pedir a você que queira colaborar com essa live para trazer ainda mais conteúdos interessantes como esse, poder ajudar ainda mais pessoas através da comunicação e desse podcast forrozeiro, que é o Pod Forró, e você vai me perguntar, ai, por que então vocês estão ajudando aí as causas LGBTQIA+ dentro do Pod Forró? Vou explicar uma coisa para vocês. Forró em inglês é forró. Forró no nosso dicionário significa que está lá escrito assim, ó, para todos. Então, ou seja, cabe à população LGBTQIA+, cabe o movimento do rock, do hip hop, do trap, do forró, do reggae, cabe todo mundo aqui e esse espaço, aqui do Pod Forró sempre vai estar aberto e escancarado para todas as classes não minoritárias, porque essas classes não são minoritárias, na realidade é maioria. Minoritário é um termo até pejorativo para diminuir a classe que é gigante.
0: A dimensão de todo o contexto,
2: é
0: né?
2: É bem planeta Xuxa, meu amor.
1: Tá bom, meus amores? Então eu vou falar só aqui dos meus colaboradores e vou passar para vocês encerrarem, tá bom? E já,
0: tá bom.
1: Desde já, eu quero agradecer demais, tá bom?
0: Obrigado.
1: Vamos falar, meu diretor Popó, de quem primeiro, meu amor? 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

0: 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E vai chegando ele, ó. Vai chegando ele, ele. 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
1: Vou chegar lá pro vale, meu amor.
0: 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Eita, diretor, vamos falar dela, da minha casa. Como é que eu posso falar de todo mundo? Não vou falar da minha casa. 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Olha, 87,9 a sintonia de quê? 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E você que está em casa, quer escutar um bom som, quer assistir um bom bate-papo através dos podcasts aqui da casa? Ó, sintoniza aí, 87,9 FM Benfica, muito mais vida no seu dia. Eu quero mandar um beijo super especial para ele. Juraci Mendonça, o nosso diretor, a nossa querida Aline, um beijo. E pro meu diretor aqui do estúdio, Acelino Neto, popularmente conhecido como Popó. Ele que é fera. E já quero mandar um beijo especial também para Carol. Carol, ó. Beijo do coração, tá chegando nosso feat aí. Hashtag fica a dica. E agora, meus amores, é com vocês. Eu quero que vocês, ó, façam. Já falei, amor. Eu quero que vocês façam o que vocês quiserem. Quer ficar nua? Não fica.
2: Não, meu corpo remoso. Não.
0: Vamos lá, Marcos André.
3: Olha, eu só quero agradecer a você, Will, tá? Agradecer a esse público maravilhoso que está nos dando essa audiência fantástica, a toda a sua equipe, tá? E dizer que breve a gente vai ter mais atividades aí. Quem quiser contratar a Flávia Fontinelli para animar uma festa, velório, batizado, qualquer coisa, nós estamos aqui. O nosso Instagram é o Fontinelli com dois L's, tudo com E, _ Flávia, tá? No Instagram. Vai lá para você conferir o nosso material de trabalho. E o Marcos André, breve, né, vai estar aí com alguns projetos fora da bolha para atingir outros públicos e mostrar um pouquinho esse outro lado.
0: E o espaço está aberto. Essa outra para divulgar.
3: Pode ficar tranquilo que eu vou lhe perturbar sim. Obrigado, Will.
0: Beijo, meu amor. Santrelli, meu choque de monstro. Agora para ela, aplausos.
2: Aplausos pro seu público, né? Aplausos pro seu público, pra você, pra Flávia.
0: Mais pro alto. Pro meu público, mais alto, né?
2: Então, quiser me contratar também, pegando esse gancho aí de nossa maravilhosa Flávia, né? Tá lá no meu Instagram, Rochelle Santrelli Oficial, me contrate. Apresentador, repórter, digital influencer. E sou palestrante também, tá? Eu ajudo as pessoas a deixarem de ser independente emocional, tá? Eu falo sobre solitude, solidão, as pessoas ainda não muito ligam nesse assunto. Então, eu falo de uma forma engraçada, mas cultural, porque Santrelli é cultura.
0: Ah, e agora eu vou mandar um beijo super especial para o grupo, o Cabaré da Tati,
3: É.
0: Do Dário Conde, que é a nossa querida eterna Miss
3: Tatiana Raivoso.

0: Tatiana Hilux, Tatiana Hilux, Dario Conde. Dario Conde deu vida a Tatiana Hilux. São dois artistas maravilhosos, seja de menino, seja de menina, que eu amo de paixão. Está devendo a minha visita aqui, você sabe muito bem disso. Amo você. Beijo no coração aí pra toda a galera desse grupo. Olha quem tá comigo aqui, grupo, ó. Flávia Fontinelli de Marcos André e Santrelli. Aplausos com choque de monstro. Tá. E é isso, meus amores. Um beijo no coração de cada um de vocês. Muito obrigado mais uma vez, de verdade. Nós vamos se despedir com essa música, ó.
1: Dani Rodrigues
0: é o nome dela. Sobe o som, diretor, que eu quero curtir ela, vai!

Boa tarde. Está entrando no ar mais um programa Dia a Dia da sua Rádio Benfica. Eu sou Luiz Carlos e toda segunda-feira das 17 às 18 horas nós estamos aqui nos estúdios da Rádio Benfica, no Shopping Benfica, no bairro Benfica, é tudo Benfica, para trazer para vocês sempre assuntos que façam parte do meu, do seu, do nosso dia a dia. Quer seja, quer estejamos no Ceará, no Nordeste do Brasil, no Brasil ou em qualquer outra parte do mundo. O que eu vou trazer, o que eu vou conversar hoje, tem tudo a ver com o que acontece, pode acontecer no mundo inteiro. É uma coisa muito, até comum, corriqueira, que é a perda do celular por conta de roubo. É uma das coisas mais comuns, eu acredito. Os celulares têm aí, me corrijam, meados da década de 90 para meados de agora de 2020, 30 anos que ele se massificou e obviamente se tornou objeto onde você coloca toda a tua vida dentro daquele instrumento hoje, que é praticamente imprescindível na vida moderna de qualquer pessoa, de qualquer parte do planeta. E a gente vai falar um pouquinho sobre isso hoje, dia 3 de agosto de 2026. Minha gente, o ano está já terminando. Vou falar disso, a gente vai conversar um pouco para entender o que, que se pode fazer, inclusive, quais são as recomendações que se falam. E também vou falar sobre o golpe do falso advogado, que também é outra coisa que tem a ver, não tem a ver com celular, mas muitas vezes acaba tendo, porque você, através do teu celular, que muitas vezes você cai nesse golpe do falso advogado. Ou seja, são coisas que fazem parte, como eu já falei, dos nossos dia a dia, nem gostaríamos que fizesse, mas infelizmente fazem. E se fazem, o meu trabalho aqui, o meu objetivo da Rádio Benfica é sempre trazer informação que possa nos ajudar, a mim, a vocês, minhas amigas, meus amigos, para que a gente consiga, digamos assim, sair dessa situação difícil da melhor maneira possível. Se é que pode se sair da melhor maneira possível, mas de uma maneira que seja menos danosa. Eu só queria começar o programa antes de falar do tema. Eu sou muito observador. Aliás, eu sempre fui. E depois que eu tenho essa minha função de comunicador, toda segunda-feira, já tem mais de 7 anos que eu estou aqui na rádio, eu costumo observar comportamentos, principalmente que tem a ver no atendimento de trabalho. Eu já trabalhei em várias empresas, já dei palestras também sobre alguns temas. Costumeiramente eu sou chamado também, faço cerimonial, mas é importante a gente destacar atendimento, como é que está hoje a vida das empresas, não é? Eu fui numa rede de supermercado no bairro que eu moro na Aldeota, e lá, não vou citar o nome da rede, eu cheguei no meados da semana e perguntei se tinha queijo, né, para fatiar, obviamente. Todo mundo compra. E lá na hora disseram, uma senhora de um lado disse, outra senhora do outro lado disse assim: moço, não tem, porque a pessoa faltou de última hora e não tem realmente um profissional dentro do supermercado que saiba fatiar. Até aí a gente acaba entendendo que essas coisas acontecem. Aí eu perguntei, mas qual foi a solução que foi dada? A solução que foi dada foi trazer uma pessoa de uma outra localidade. Aí eu perguntei, de onde? É daqui de perto? Não, é do bairro de Antônio Bezerra. Para quem mora em Fortaleza, o bairro de Antônio Bezerra fica numa direção completamente oposta à que eu moro. Ou seja, ia demandar ali talvez uma hora e meia para a pessoa chegar lá. Mas tudo bem, fui embora, não comprei, fui num outro supermercado e acabei comprando. Quando foi no sábado, eu voltei, aí com o objetivo também de comprar, e não vi a pessoa lá na parte dos frios, a pessoa que corta. Fui me dirigir para a parte dos pães, eu ia comprar pães também. Aí uma moça me atendeu, chamada Fran. Fui muito bem atendido por ela, por sinal. Ela me atendeu, ela disse assim: o senhor quer assim, assim, assim? Preparou, eu fiz o pedido dos pães, os tipos de pães que eu queria. E ela me entregou e eu agradeci. Aí fui lá para a parte dos frios. Quando cheguei na parte dos frios, não tinha ninguém. Tem uma sinetinha, eu toquei a sinetinha, obviamente, para a pessoa que iria cortar os frios. Quando eu me deparo de novo com a Fran, achei que ela fosse de que,
Olha, não temos mais uma vez aqui uma pessoa para cortar os frios. Ela disse assim: pois não, você deseja quanto de queijo, que tipo de queijo? Aí eu perguntei para ela, eu digo: olha, eu estou surpreso com você. E inclusive vou contar essa história lá na rádio, porque eu acho que é importante a gente destacar a sua, digamos assim, a sua competência, a educação, gentileza, a sua atenção. Ela disse: não, é porque realmente eu não só trabalho lá na padaria, como eu também trabalho na parte de frios. Então eu estou exercendo as duas funções. Eu disse: olha, você está de parabéns, muito bom profissional, uma profissional tão qualificada como você. E aí ela disse assim: até porque houve falhas de atendimento e a gente está aqui para suprir. Eu quisera ou cada supermercado tivesse pessoas mais Afran 2, Afran 3, Afran 4. Eu fiz questão de dar esse depoimento aqui porque é muito importante. A gente, quando é cliente, eu observo muito o comportamento das pessoas, o atendimento. E muitas vezes o um mau atendimento é decorrência de um mau gerenciamento também, como aconteceu na falha dos frios. Deixou-se, não se buscou uma solução mais imediata, então uma solução mais trabalhosa e mais demorada. Então, assim, é importante também a gente destacar quando você se depara com profissionais onde você é bem atendido e esse profissional te surpreende no bom sentido. Queria fazer esse registro. Fran, eu prometi, tá aí o registro e vou depois até lá encaminhar. Mas falando de celular roubado, celular roubado, furtado, quer seja o nome que se use, é uma experiência bastante desagradável. Além do prejuízo financeiro, há também a perda de informações pessoais e acesso a invasão de privacidade. Você tem muitas vezes informações, suas informações confidenciais e tudo mais, suas trocas de mensagens com pessoas, os aplicativos de banco, não é, minha gente? É muito complicado. Então não é só a perda financeira do aparelho, mas é a tua provável ou a possibilidade, eu diria assim, de uma perda financeira até maior, dependendo do tipo de ladrão que roubou o teu telefone. Segundo dados do 17º Anuário Brasileiro, publicado em 2022, já tem um pouquinho de tempo, 4 anos, mais de 1 milhão de celulares foram roubados

ou furtados no Brasil. Acontece que, mesmo tomando todos os cuidados, ainda existe a possibilidade de acabar ficando sem o aparelho. É lógico, a gente não dá para você também ficar grudado, agarrado no telefone celular direto, né? E se esse for nesse momento, é provável que a gente esteja falando, alguém está sendo roubado, ou assaltado, ou furtado, digamos assim. Então, como é que a gente pode evitar maiores prejuízos quando se tem, infelizmente, o seu telefone celular roubado? Agora, 17 horas e 3 minutos. Esse é o programa Dia a Dia comigo, Luiz Carlos. E eu estou aqui todas as segundas-feiras, das 17 às 18 horas, para trazer assuntos que façam parte do meu, do seu, do nosso dia a dia. E telefone roubado, celular roubado, furtado, chame lá do que for, perdido, é sempre uma dor de cabeça muito grande. Então, perdeu, furtou, foi roubado, literalmente falando, primeiro avisa o teu banco. A primeira coisa que você deve fazer é entrar em contato com o banco para informar sobre o roubo ou furto do seu telefone celular, pedindo o bloqueio temporário das contas e cartões. Normalmente você tem muitos cartões associados àquela conta bancária. Agir rapidamente nesse aspecto é essencial para proteger suas finanças e evitar prejuízos maiores, como eu citei. Então, primeira coisa é avisar seu banco. Para tudo e vai ligar para o banco. Depois, bloqueie o celular e apague os dados. O próximo passo é apagar todos os dados remotamente. Para aparelhos Android, tudo o que você precisa fazer é acessar um computador ou um outro dispositivo móvel e digitar na barra de navegação Android. .com/fint, fazer o login e clicar em limpar dispositivo. Já os aparelhos iOS, no caso os iPhones, o processo é semelhante. Acesse o iCloud.com, faça o login e clique na opção buscar iPhone, em seguida apagar iPhone. Você vai perder tudo, mas é muito mais negócio do que você deixar todas as suas informações, as suas fotos, as suas trocas de mensagens, as suas teu histórico financeiro nas mãos de um bandido. Terceira coisa que você tem que fazer: faça o bloqueio do e-mail. Do bloqueio do e-mail. Após finalizar os dois passos iniciais, que o primeiro é revisando, avisar o banco, segundo, bloquear o celular e apagar todos os dados, faça o bloqueio do e-mail e linha telefônica. Após finalizar os dois primeiros passos, é hora de bloquear o acesso ao seu dispositivo. Isso pode ser feito através do bloqueio do e-mail junto à operadora. E por essa razão que é super importante ter o número do e-mail anotado em algum lugar seguro. Então, o terceiro passo foi esse. O quarto passo seria: saia de todas as contas logadas e altere as senhas. Saia de todas as contas logadas e altere as senhas. Não esqueça de alterar o mais rápido possível as senhas de todas as contas e aplicativos associados ao seu celular, como e-mails, aplicativos bancários e redes sociais. Tudo isso pode ser feito de forma remota pelo computador ou usando um outro aparelho. Você pode pegar seu notebook, laptop, se você quiser chamar assim. Faça o boletim de ocorrência. Na sequência, registre um boletim de ocorrência pela internet ou pessoalmente. Esse documento é essencial para comprovar o roubo do furto, que pode ser solicitado por sua seguradora durante o processo do sinistro. Então é importante. Minha gente, você faz boletim hoje, é BO eletrônico, é bem rapidinho e você não precisa, já num momento de tanto sufoco como esse, você não precisa se deslocar aí numa delegacia de polícia, no caso. Entre em contato com o seguro. Após tomar as medidas iniciais, entre em contato com a seguradora para informar sobre o incidente, iniciar o processo de substituição do dispositivo ou o reembolso do seu aparelho. Clientes com seguro, aí tem vários tipos de seguros que você pode fazer diretamente com quem você contratou aquele seguro. Agora, a gente se faz uma pergunta que é muito comum: o que que os bandidos fazem depois de roubar um celular? Bandido é bandido, é pilantra, não é, minha gente? Literalmente falando. 17 horas e 17. Então, a pilantragem aí deve ter mil e uma ideias, porque eles passam. Eu tive um chefe, no tempo que eu trabalhei numa grande empresa, que ele dizia: gente, a gente do bem vai tendo ideias, implementando processos, mas gente do mal, para burlar as empresas e promover o roubo, eles passam 24 horas tramando. E é verdade. Depois de roubar um celular, os criminosos costumam realizar invasões.

invasões de contas bancárias, a gente está falando sobre isso, vender o aparelho no mercado ilegal e desmontá-lo para retirar as pecinhas lá, que são muitas. O processo envolve uma rede criminosa rápida que busca o lucro imediato. É uma rede tão grande, um emaranhado, digamos assim, de bandidos nesse país, como existe também no mundo, que rapidamente você... É muito difícil você recuperar o telefone, mas acontece, sim. Acesso a dados e golpes financeiros. A remoção do chip. O chip, que é o SIM card, é retirado rapidamente e colocado em outro aparelho para receber códigos de confirmação por SMS. Estou falando o que a bandidagem faz. Invasão de aplicativos. Usam as funções esqueci senha, olha só minha gente, para redefinir acessos de bancos, e-mails e redes sociais usando o número de vítimas. O cara está lá com o teu telefone celular, esqueci a senha, e aí ele já está com o aparelho lá mesmo, e bandido, infelizmente, tem aquela criatividade que ninguém duvida. Falsos contatos. Entram em contato com vítimas, fingindo ser a polícia ou suporte técnico para tentar conseguir senhas de desbloqueio. Tem que ter cuidado, minha gente. Vamos ter cuidado, 17 horas e 19 minutos. E a clássica pergunta, que é o que a gente está falando, o que a bandidagem faz? E o que a gente fala para a gente mesmo? Meu celular foi roubado. Bota a mão na cabeça, literalmente falando, e pergunta, e agora? Meu celular foi roubado, e agora? A gente sabe, todo mundo conhece alguém que já passou pelo susto de ter um celular roubado. Eu, inclusive, aqui, que vos falo, já tive essa infeliz situação. Já vivi essa infeliz situação. E além do impacto emocional, vem a dúvida, o que fazer agora? É a pergunta que a gente faz. Nós sabemos, todo mundo conhece alguém que já passou por isso e sentiu dificuldades em saber que para fazer, e agora é preciso saber o que fazer para se proteger do incidente. Como pode um aparelho tão pequeno guardar tanto a nossa vida, minha gente? É mesmo, né? Fotos, vídeos, mensagens, documentos, senhas. O que menos importa é o celular em si, é o aparelho. Esse aí você pode arranjar um dinheirinho depois, comprar. Se você tiver reserva, você compra até um melhor. Financia, vai depender da tua possibilidade financeira. O que realmente preocupa é o que está contido dentro daquele aparelho, dos nossos aparelhos celulares. E aí vem um desafio, por onde começar? Você com a mão na cabeça e perguntando, por onde eu começo? A situação pode nos deixar paralisado, e cada informação é importante para ter um caminho diferente de proteção. Aí o assunto eu trago aqui de novo, né, sobre a segurança financeira. O tempo é precioso, a gente tem que correr, não pode ficar pensando o que, que eu vou fazer, amanhã eu vou fazer, mais tarde eu vou fazer. E aí fica, enquanto isso a bandidagem está com o teu aparelho lá. Então a gente, até repetindo um pouco para frisar bem, eu achei extremamente importante a gente dar esse destaque. Primeiro é bloqueio o chip e a linha com a sua operadora. É uma outra sugestão também de você já bloquear a linha com a operadora. A primeira ação deve ser bloquear o chip imediatamente para impedir o uso indevido do seu número em autenticações, golpes, fraudes. Isso reduz bastante o risco de novas ocorrências. Eu achei importante porque a gente, a partir do momento que a gente já disse para a operadora que eu perdi, fui roubado e etc., não tenho mais o aparelho, a operadora já vai tornar ciente que a partir de então qualquer movimentação deixou de ser de sua responsabilidade. Tá? Lembrando que a história que a gente já falou há uns minutos atrás do boletim de ocorrência, porque isso vai ser pedido e você vai precisar apresentar. Apague os dados de bloqueio do aparelho remotamente. Também já falei, os celulares oferecem recursos que permitem bloquear e apagar remotamente todas as informações que estiver naquele aparelho. O Android, repetindo, você acesse o Find My Device pelo navegador e escolha limpar dispositivos, no caso dos iOS, dos iPhones, entrar no iCloud, vai em busca de iPhone, ative e apagar iPhone. E aí ele vai ficar apagadinho. Você vai ter um prejuízo enorme por conta da perda das informações que você tinha, né? Essas ações ajudam a proteger suas informações pessoais de acesso indevido. E para não perder fotos, vídeos e documentos importantes, mantenha sempre o backup automático ativado. É uma recomendação, já que você vai ter que

perder tudo, porque é melhor você perder tudo, começar do zero, por exemplo, as fotos com família, as viagens que você fez, seu casamento, seu noivado, seu término de faculdade, tudo isso vai se perder, literalmente falando. 3. Avise uma instituição financeira e bloqueie cartões. Entre em contato com a situação. As instituições financeiras bloqueiem as senhas eletrônicas e cartões. Se você é associado ao Sicredi Pioneira, pode fazer isso pelo número 0700-724-4770. É uma sugestão que a gente está. Depois você também pode acessar o do Banco Central para verificar os seus dados, se os seus dados foram usados para empréstimos, aberturas de contas e outras operações financeiras não reconhecidas. Você pode acessar o site registrador do Banco Central. Cuidado para não acessar o site errado, no caso falsificado. Bloqueie o e-mail, registro do boletim de ocorrência, como eu já falei. Então você vai lá atrás daquele númerozinho do e-mail que está lá na caixa do aparelho. Eu costumo fazer assim, eu guardo sempre a caixa do que eu estou usando. E qualquer coisa a gente tem lá o númerozinho salvo lá, né? Então não tem. E a última dica, reforçando que já foi dada, inclusive, altere senhas e saia de todas as contas. Aplicativos bancários, e-mails, redes sociais, carteiras digitais, todos podem ser acessados remotamente se o aparelho não estiver devidamente bloqueado. Por isso, altere suas senhas o quanto antes. Isso ajuda a evitar clonagens, invasões e outros golpes. Redes sociais, imagina ele pegar lá tuas fotos, né, tuas postagens, que é o que não falta hoje a gente usando imagens indevidas, criando por inteligência artificial. A gente viu casos recentes nesse final de semana em programas de TV, onde se usou a foto de uma atriz famosa. E aí fizeram vários vídeos, postagens, como se fosse ela, na verdade não era a pessoa, né? Como se prevenir e proteger seus dados? Use senhas fortes e diferentes para cada aplicativo. Se você usou 1, 2, 3, 4, 5, 6, ninguém é bobo para usar isso aí, lógico. Então você vai usar uma outra sequência diferente, completamente diferente disso aí. Ative a verificação em duas etapas, sempre que possível. Evite salvar senhas em notas ou fotos. Não mantenha aplicativos bancários logados automaticamente. Cadastre seu celular em serviços de rastreamento para garantir a segurança. Minha gente, infelizmente, é a nossa realidade. É a nossa realidade. Eu fiz questão, não é a primeira vez que eu trago esse assunto, mas a cada dia que passa, a gente fica cada vez mais assim, perplexo ou de queixo caído, infelizmente. Com a sofisticação da bandidagem, da pilantragem aí no meio do mundo, não é? Com os índices alarmantes de roubo de aparelhos no Brasil. Então, todo cuidado é pouco, é importante. Tem algumas dicas também que eu já acho que eu falei no programa anterior. Eu sou muito de fazer isso. Eu estou dizendo aquilo também que eu tenho que me corrigir. Eu gosto muito nas viagens. E em locais que eu acho bonito, eu gosto de observar arquitetura, prédios antigos, me fascinam. Gente também é importante, você vê o cotidiano das pessoas e as paisagens da natureza de um modo geral. A gente fica ali meio que deslumbrado com aquele um pôr do sol e se descuida um pouco. É preciso a gente ter cuidado com isso. Está no meio de um movimento, numa praça, olhando para aquele templo, aquela igreja muito bonita. Eu fotografo igreja em onde eu ando. E aí, assim, você começa a meio que se descuidar, e é nessas horas que a bandidagem aproveita. Então, é preciso a gente ter cuidado para a gente fazer as nossas fotos com segurança e depois não ter que, como se diz no ditado popular aqui no Nordeste, chorar pelo leite derramado, literalmente falando. Não é isso que eu desejo a você. Desejo a você, minha amiga, meu amigo, que se previna. A prevenção, além da prevenção, é importante para tudo, não é? É importante, inclusive, para a doença. Fazer check-ups periódicos, exames de sangue, os famosos hemogramas. Quem sabe você, ao fazendo, descobre que você tem alguma coisa, talvez assim, já tendendo para uma complicação orgânica na tua saúde. Então, assim como é importante na saúde, é importante também
na prevenção do teu aparelho celular. Porque, como eu falei, isso aqui tem a vida da gente todinha aqui dentro. Não dá para a gente esquecer, minimizar a importância. Nós precisamos viver com ele por questões de trabalho, por questões de lazer, questões culturais, de aprendizado e de comunicação. A gente não vive sem comunicação. O outro assunto, 17 horas e 28 minutos, você está sintonizado na Rádio Benfica. Esse é o programa Dia a Dia comigo, Luiz Carlos. E eu estou aqui todas as segundas-feiras, das 17 às 18 horas, para trazer uma informação que faça parte do meu, do seu, do nosso dia a dia. E o segundo também é um outro assunto um pouquinho amargo, né? Mas é aquela história, remédio, todo remédio é amargo. Então aqui não é exatamente um remédio, mas é também uma advertência, acaba sendo, como eu falei das advertências da perda do roubo do celular e o que fazer, quais são as ações, a gente vai falar aqui sobre um golpe muito comum que é do falso advogado. Literalmente falando, no final eu vou falar porque eu quase passei por isso, mas eu vou dar meu depoimento no final. Vamos lá. Você já imaginou receber uma mensagem informando que uma ação judicial foi vencida e que para liberar o valor basta realizar o pagamento via Pix, de uma taxa que eles inventam lá? A proposta parece legítima, convincente, até urgente. E é assim que começa o golpe do falso advogado, em uma fraude que tem enganado milhões de brasileiros. Quase, como eu falei, quase me enganou, viu? Foi por pouco. Em 2024, um dos advogados do Brasil, de São Paulo, a OAB São Paulo, recebeu 440 denúncias desse tipo de golpe. De janeiro a março de 2025, o número triplicou para 1.300, ou seja, 2024 foram 440 denúncias. Já em 4, 5 meses de 2025, já triplicou. 3 vezes 4 são 12, deu 1.300. É um absurdo. Se você ainda não conhece a prática, tem um processo judicial em andamento, ou conhece alguém nessa situação, é importante saber como se proteger para não cair no golpe do falso advogado. E a gente, a vida é assim. A gente, muitas vezes, a gente tem que entrar na justiça para buscar os nossos direitos ou para nos defendermos também. Quando a gente entra num processo, o processo, ele por lei, ele tem alguma parte, as partes são públicas, não tem segredo, a sociedade tem a obrigação de saber, ou pelo menos ela foi notificada, você vai saber se você quiser ou não, fica o livre-arbítrio. E aí é nessa hora que nós, pessoas do bem, que muitas vezes entramos num processo contra uma operadora até de telefone celular, que está cobrando contas indevidas, ou cartões de créditos, ou mesmo se a gente foi vítima de um estelionato, e a gente vai se defender na vida. Quando vai se defender, está lá o nome da gente lá, processo tal, na vara tal, do tribunal tal, do estado tal, e por aí por diante. Ou seja, toda a informação está toda feitinha ali, está só esperando o pilantra, o bandido, criar uma situação e ligar para você e entrar com o golpe. Mas como é que funciona o golpe do falso advogado? O golpe do falso advogado é uma fraude em que criminosos se passam por advogados ou representantes de escritórios de advocacia para enganar pessoas com processos judiciais em andamento. Eles entram em contato com as vítimas por telefone, e-mails ou aplicativos de mensagens, informando que a pessoa ganhou uma ação judicial e que precisava realizar um pagamento para liberar o valor da indenização. Para tornar o golpe mais convincente, os criminosos usam dados reais das vítimas, como o nome completo da pessoa, o número do processo e informações sobre a ação judicial. Como eu falei, é de conhecimento público. Eles também podem falsificar documentos, como guias de pagamentos, com o brasão do governo federal, para dar mais veracidade à fraude. Após o pagamento exigido pelos golpistas, eles desaparecem, recebem e deixam as vítimas no prejuízo. Esse tipo de golpe tem se tornado cada vez mais comum, principalmente devido ao fácil acesso e a informações públicas sobre processos judiciais que a própria lei garante que sejam públicas. Como o golpe do falso advogado chegará até você? Agora 17 horas e 33 minutos.
Os criminosos usam diversas estratégias para aplicar o golpe do advogado falso e podem entrar em contato por e-mail, aplicativos de mensagens ou telefone.

É isso, que é um meio mais comum, digamos assim, são os canais mais comuns que eles usam. O phishing é uma técnica de fraude digital, em que o criminoso se passa, os criminosos, no caso, se passam por instituições confiáveis para enganar pessoas e obter informações sensíveis, como senhas, dados bancários ou números de documentos. Esse tipo de golpe costuma ser aplicado por e-mail, mensagem de texto ou até pelas redes sociais. Esses conteúdos, que parecem legítimos, mas direcionam a vítimas para sites falsificados. Então, ele entrou em contato com você, meu amigo, minha amiga. Muito cuidado, muito cuidado, muito cuidado. Ah, o www.xxxxx alguma coisa? Cuidado! Checa, é esse mesmo. Vai lá no Google, pergunta qual é o site oficial, por exemplo, da Receita Federal. Ele vai te dizer qual é. Ah, então, assim, você tem obrigação para tua, pro teu próprio bem de fazer isso. No golpe do falso advogado, a técnica simula comunicações de escritórios de advocacia e órgãos judiciais sobre supostas atualizações de processos judiciais, usando linguagem formal, logotipos oficiais em instituições para que a vítima realize um pagamento via Pix para liberar uma indenização. Ou seja, a pessoa chega dizendo que você ganhou a ação que você estava movendo contra a empresa X, e aí, mas para que esse o ganho, né, financeiro que você auferiu, entre aspas, que é mentira, para você receber, você vai ter que pagar alguma taxa. E aí essa taxa é através de um Pix, que obviamente que não vai para lugar nenhum, vai para o bolso do pilantra, do bandido, literalmente falando. As mensagens contêm links para páginas ilegítimas. Começa por aí, tem que ter muito cuidado nos links que você baixa, o que lhe mandam acessar, que imitam sites de tribunais ou escritórios de advocacia. Nesses ambientes, a vítima é induzida a fornecer informações pessoais ou a realizar transferências. E aí, a gente vai ver aqui um pouquinho mais detalhadamente sobre. Agora são 17 horas e 35 minutos. Casado comigo no programa Dia a Dia, eu sou Luiz. E aqui a gente está trazendo sempre informação que seja útil na tua vida, que possa te ajudar na condução, para evitar. Hoje a gente está. Hoje eu diria que sim, hoje o programa aqui é de alerta. O que você fazer para não cair no golpe do falso advogado? O que você tem que fazer para se prevenir do roubo de telefone celular? O que você fazer quando teu telefone for furtado, roubado, perdido e etc. Então a gente também já falou sobre isso e eu vou continuar falando agora sobre o golpe do falso advogado. Como se não bastasse tanta coisa falsa na vida, ainda tem um falso advogado. É impressionante. Mensagens no WhatsApp. O WhatsApp, minha gente, é porque é o aplicativo de comunicação mais comumente utilizado no Brasil. Tem outros, mas aí, resumindo, a importância é sobre aplicativos de comunicação. Outra forma comum de aplicação de golpe do advogado falso é por meio de mensagens nesse aplicativo. Os criminosos clonam o número do telefone de advogados reais, existentes, e criam perfis falsos, com fotos e informações dos profissionais. Eles entram em contato com as vítimas, informam sobre um suposto processo judicial e solicitam pagamento para liberar a indenização. Para dar credibilidade ao golpe, os golpistas enviam documentos falsificados, como guias de pagamento para com brasão, está lá uma folha. Com brasão, Receita Federal, sei lá, secretaria, tudo público, desses órgãos públicos. E aí você fica olhando ali, ele está me mostrando uma coisa, né? Está lá o brasão do Brasil todo verdinho e amarelo. Que coisa, não pode ser mentira. Então, assim, muitas vezes as pessoas, aquelas pessoas que hoje, até os jovens, mais jovens estão, que já nasceram nessa geração de internet, eu até já fiz um programa sobre isso, até eles são passíveis de caírem no golpe. O que dirá os mais velhos, que já estão na faixa dos 70, 80,

que tem o quê? Tem 30 anos os celulares e tem o quê? Tem 15 anos, que é essa tecnologia dos smartphones. Então, assim, é muito, muito, de repente, é muita novidade para quem viveu numa época que até que a TV era preto e branco, até que computador de escritório não existia. Existiam os grandes computadores nas grandes companhias, né? Então, assim, é preciso a gente ter esse cuidado. Década de 80, quando os computadores de trabalho, os escritórios surgiram, 80, 90, tem até hoje, né, os portáteis. Mas, assim, quem viveu, quem nasceu na década de 30, 40, ainda vai estar tendo alguma dificuldade de fazer essas adaptações. Então, precisa a gente ter cuidado. Eu queria aproveitar, já que falou de WhatsApp, eu vou dar agora o meu depoimento antes de continuar a pauta. Tem algumas coisinhas ainda para a gente falar, 17 horas e 39 minutos. E eu. A gente, nós estávamos viajando aqui para uma região de praia. Estava eu, a minha esposa, a minha filha mais velha, o esposo dela, familiares, todo mundo no hotel. Quando chegou uma mensagem no telefone da minha esposa. E aí ela disse assim: atende para mim, que eu tô aqui ocupado, alguma coisa assim. Aí eu atendi. Aí era um rapaz dizendo: olha, eu gostaria de entrar em contato com fulana de tal, disse o nome da minha filha completo. Eu estou ligando através do telefone de dona, da mãe dela, no caso, e para dizer que ela foi, a causa que ela entrou na justiça foi resolvida, o valor de 95 mil reais, que é o valor do ganho de causa dela, já está liberado. A gente só precisa acertar as condições e ver alguns detalhes da operacionalidade disso, dessa. Aí eu disse, não falei nada, eu disse, tá bom, o telefone é da minha esposa, eu vou conversar com ela e vou falar com a minha filha, entender essa história e nós voltamos a entrar em contato com você. Aí ele continuou insistindo, insistindo, eu peguei e desliguei o telefone. Conversei com a minha filha mora em outra região do país, completamente diferente. Nunca nem pisou nessa cidade, nesse fórum, era um fórum da cidade de Juazeiro do Norte, ela nunca nem foi no Juazeiro do Norte. E nunca teve nenhuma ligação com qualquer empresa daquela região. Bom, ela até porque ela mora em outra região do país, bem distante. E ela disse: pai, não tem nada a ver com isso, nunca entrei na justiça contra empresa nenhuma, etc. Tá. Ou seja, era o famoso golpe. E eles continuaram mandando mensagem. A gente não bloqueou. No primeiro momento, ele continuou mandando mensagem. A gente entendeu que ali era um golpe. Por pouco, eu não fui cuidadoso e automaticamente já desconfiei. Bloqueamos e denunciamos. Tá? Então, assim, isso praticamente aconteceu comigo. Não houve a consolidação, graças a Deus, dessa situação. Mas acontece, minha gente, acontece. Olha só a artimanha da bandidagem. Não ligou para a pessoa, para a vítima, ligou para a mãe da vítima. Quem atende é o pai da vítima, que por sua vez a gente foi entender o processo, era tudo uma tentativa de golpe. Bom, uma outra situação, eu estou com processo, é muito comum a gente estar com processo na justiça. Como faço para não cair em golpes? Vamos lá. Ter um processo judicial em andamento faz de você um alvo mais fácil para golpistas. De repente, é mais fácil. Eles aproveitam a estar para uma decisão favorável ou para uma indenização para ser aplicada. Para se aplicar o golpe do falso advogado. Por isso, tomar algumas de se proteger. É muito comum, gente, você entra no processo da justiça, entrou, nós estamos em 2026, tem processo aí que você pode ter entrado no ano 2000, 26 anos atrás, ou no ano 2015, ou mesmo 2020. A justiça é demorosa, é morosa, é demorada, literalmente falando, e você fica no anseio, né, de receber, poxa. Precisava tanto, muitas vezes você está vivendo um momento financeiro que aquele dinheiro extra poderia ser a tua salvação. E aí, muitas vezes, é nesse cenário que eles tentam te pegar, né, e pressionando, fazendo pressão, decida logo rápido. E aí, a gente, infelizmente, muita gente cai no golpe. Então, é preciso a gente ter muito cuidado, muita cautela. Desconfie de qualquer pedido de dinheiro. Desconfie de qualquer pedido de dinheiro. Seja qual for o motivo da apresentado, né, pela falsa justiça, a própria justiça não cobra valores antecipados.

prazo para liberar indenizações ou concluir etapas de um processo. Você entrou na justiça, foi feito um cálculo, cálculo X qualquer, e disse que você vai receber 50 mil reais. É a tua expectativa. A justiça não vai te ligar para dizer: olha, para você ganhou, já foi julgado em seu favor. Para você receber os 50 mil reais, você tem que pagar isso, isso aquilo. Não existe isso. Antes de receber, não. É comum que os golpistas afirmem que o pagamento é urgente e necessário. Tudo deles é urgente, que é para poder você se assustar, se apressar e não raciocinar direito, para que o dinheiro do processo seja transferido. Ou seja, resolve logo essa pendência, porque daqui a pouco o dinheiro tem que entrar na tua conta. E aí é onde começa a situação. Se isso acontecer, mantenha calma. Respira fundo e não realize nenhuma transação. Ah, ele está mandando eu transferir 1.000 reais, para eu poder receber os 50 mil reais, que eu estou dando aqui de exemplo, antes de confirmar todas as informações. Os criminosos se aproveitam da pressa, da famosa pressa e do receio para induzir decisões precipitadas. O que eles querem é isso, minha amiga, 17 horas e 44 minutos, é que eu, nem você, nem nenhum de nós, a gente pare para raciocinar, a gente caia direto no golpe, porque quanto mais rápido você decidir errado, para eles é melhor. E aí, manter a calma é fundamental. Liga para o advogado, questiona: ó, você está à frente do processo, estou recebendo aqui mensagens. Era para ter vindo, é você mesmo, confirma, checa lá as informações. Mesmo que os documentos pareçam verdadeiros, com o brasão lá, como justiça julgou, decisão do desembargador fulano de tal, por exemplo, nunca confie em pedidos que venham por mensagens ou anexos de e-mail que fora dos canais habituais de contato do seu advogado. Normalmente, um advogado, a gente tem o um número dele, ou conhece o escritório dele, ou a casa dele, o trabalho dele, ou ele te conhece o teu trabalho, ou a tua residência, pede para ele ir pessoalmente para você tratar do assunto. Eu faria isso. Tente contato telefônico ou presencial com seu advogado, que é o que a gente está vendo agora. Uma atitude simples evita grandes prejuízos. Confirma a informação diretamente com o advogado que cuida do seu caso. Ligue para o número que você já conhece ou vá pessoalmente no escritório dele, se possível. Chama ele na tua casa ou no teu trabalho. Não responda diretamente a mensagem suspeita. Deixa parado lá. Foi o que eu fiz. Deixa em stand-by. E desconfie de comunicações que dizem ser de secretárias, secretários, assistentes ou de outros advogados do mesmo escritório. Tipo: ah, eu trato o doutor Acelino, mas entrou em contato comigo o doutor Manuel. Ah, quem é doutor Manuel? Nunca soube que o Acelino tivesse um sócio com o nome de Manuel. Então, assim, dando um exemplo aqui hipotético, pegando até o nome aqui do meu contra-regra, querido Acelino, é isso que acontece. O cara vai inventar e aí você vai dizer, você desconfia. Fui no escritório do cara, nunca vi nenhum advogado lá, parceiro dele, e agora surgiu. Tudo você tem que desconfiar. Não responda, prefira falar com a pessoa com quem você já tem uma relação de confiança estabelecida e que acompanha o seu processo. Procure falar com a pessoa certa, com o advogado certo. Não clique em nenhum link até conseguir contato com o seu advogado. Mandou um link para você clicar? Não mexe. Não mexe, não clica, não clica, não clica, não clica. Teve certeza que aquilo não é uma falcatrua, não é uma tentativa de golpe? Então, aí sim, você vai e pode até clicar no link, mas antes não clica. Links enviados por e-mail. É muito comum a gente receber por e-mail, por SMS, ou mensagens, ou até mesmo por redes sociais, podem direcionar para páginas falsas que simulam sites de tribunais ou de escritórios de advocacia e solicitar suas informações pessoais, até para você dar, até, de repente, até dar um QR Code lá para você fazer logo o pagamento, que eles entendem lá como sendo falsamente devido, né? Então é preciso ter muito cuidado. Espere ter a confirmação direta do seu advogado antes de clicar em qualquer link. Gente, pelo amor de Deus, não clica, não clica. Lembre-se de que os golpistas costumam usar técnicas de persuasão e documentos forjados para conferir veracidade à fraude. O cuidado com detalhes é indispensável para não cair em armadilhas digitais. Falsificar documento, minha gente, hoje em dia está uma coisa impressionante. Qualquer pessoa cria lá um documento, bota o brasão,

justifica a assinatura do juiz, uma decisão e tudo mais. Não forneça dados bancários em hipótese alguma. Não forneça dados bancários em hipótese alguma. Advogados, tribunais e servidores de justiça nunca solicitam informações como senhas, número do cartão, de chave Pix ou dados bancários para pagamento, para mensagem. Nunca por mensagem. Ele não vai te pedir isso. Aí, se pediu, não dá. Pronto, na dúvida não dá. Ah, pode ser que o doutor Fulano de Tal, doutora Fulano de Tal, um advogado renomado, famoso, poderoso, vai ficar chateado? Vai. Mas aí é melhor você chatear um advogado renomado, uma advogada de peso, do que você ter seu bolsozinho fraudado, não é isso? Qualquer pedido desse tipo é sinal de golpe. Mesmo que a conversa pareça convincente, o cara, no meu caso, era super convincente, falava bem. Eu observo erros de gramática e de português. Gente que fala errado perto de mim, na mesma hora, eu já tenho até vontade de corrigir. Imagine um advogado falando corretamente as conjugações verbais, os complementos verbais, era tudo certo. Então, assim, mais uma forma que advogado tem que saber escrever direito corretamente, né? Mais do que qualquer outro profissional. Exceto os professores de português, né, que são mais bambambãs nas histórias. Caso alguém solicite essas informações, encerre o contato imediato e denuncie o número ou e-mail usado. Essa atitude ajuda a evitar que outras pessoas também sejam enganadas. Denunciou, gente. É, foi tentativa de fraude, foi esse número aqui, foi essa pessoa que se intitulou, denuncia. Porque se a pessoa for denunciada, provavelmente a rede social ou os canais de comunicação, os aplicativos de comunicação, adotarão medidas para pelo menos aquele número já não, digamos assim, não se tornar ativo e provocar perdas maiores. Caí no golpe do falso advogado e agora, naquele dia, na pergunta inicial foi, agora 17 horas e 50 minutos, a pergunta é essa. Caí no golpe do falso advogado e agora? A pergunta que eu fiz no bloco anterior foi, tive meu celular roubado e agora? Então, de novo, a mão na cabeça. Se você foi vítima do golpe, é importante agir rapidamente para tentar reduzir os danos e ajudar na identificação dos criminosos. Pilantra é criminoso. Um bandido é pilantra. Saiba o que deve ser feito. Avise imediatamente seu banco para tentar bloquear ou reverter a transação. Salve os prints das conversas com o número do telefone ou e-mail utilizado pelos criminosos. Guarde os comprovantes de pagamentos, se houver transferência via Pix ou outra forma. Informe a seccional da OAB do seu estado, especialmente se o nome de um advogado foi usado no golpe. Denuncie o número do perfil usado pelo golpista em plataformas como WhatsApp ou até redes sociais. Registre um boletim de ocorrência, de novo, sempre um boletim de ocorrência. O quanto antes, leve todos os comprovantes e conversas que teve com os golpistas ou a golpista. O estelionato é crime previsto no Código Penal brasileiro, mas só pode ser investigado a partir de representações da vítima. Por isso, é necessário fazer o registro oficial e manifestar interesse na apuração. Não fique pensando também que você foi roubado, assaltado, você foi vítima do advogado. Se você não buscar se defender os seus direitos, ninguém vai chegar. Pegar seu bracinho, levar lá no tribunal e promover a sua defesa. Minha gente, 17h52 minutos, esse foi o segundo assunto, mas eu também achei interessante, vai dar um tempinho aqui, vou procurar ser bem rápido. É que eu vi uma matéria que tem tudo a ver com golpe também, que começa a valer a lei que autoriza a venda de sprays de pimenta para mulheres, aquele sprayzinho. Na realidade, tem a ver com o assunto. Nós estamos falando o bandido que rouba teu celular, nós estamos falando do bandido que se passa pelo advogado, e agora nós estamos falando do bandido, que quer molestar as mulheres. Esse que a gente está costumeiramente, está vendo até demais ultimamente. Sanção foi publicada pelo Diário Oficial da União, no dia 24, agora é de julho. A lei prevê que o produto possa ser utilizado de forma, ou seja, o spray, de forma moderada para repelir o agressor injusto. Aquele cara, né, aquele da mão boba que a gente viu, é muito comum você ver nos transportes públicos, etc.

O governo federal sancionou nesta sexta-feira a lei que autoriza a venda de posse de spray para mulheres acima de 18 anos. Então, você precisa ter mais de 18, a partir de 18 anos ou mais. O presidente Luiz Inácio Lula da Silva vetou a liberação para jovens menores de 18.

Da hora, esse spray é um médico, já vi um aonde você tá lá, de repente a mulher tá na sua bolsa, tá com aquele, tá sendo assediada, literalmente falando, ela vai pegar o spray lá, bota nos olhos do cara, o cara vai ficar lá temporariamente cego e ela vai poder conseguir ajuda. É válido, é uma situação que muitas vezes não, em grande parte das vezes, as mulheres hoje em dia estão sendo mais do que exploradas. O governo sancionou nesse dia, no dia 24, então para mulheres acima de 18 anos, a proposta tinha sido aprovada já pelo Senado no final do mês passado, e nessa manhã, na manhã do dia 24, foi publicada no Diário Oficial da Nação. No ato da compra, é importante frisar para você, minha amiga de 18 anos a mais que está me assistindo, será necessária a apresentação de documento oficial com foto. Sua carteira de identidade, por exemplo. Comprovante de residência fixa, que você mora na rua tal, número tal. E certidão de antecedentes criminais, comprovando inexistência de condenação criminal por crime doloso. Então, são as exigências. Quando há intenção de cometer o crime pelo autor. O crime doloso é isso. Cometido com violência ou grave ameaça e etc. A regulamentação federal, né, já tem estados como Rio de Janeiro e Santa Catarina, que já tinham adotado essa medida do uso desse produto, né. As lojas autorizadas a vender o spray de primeira de pimenta, as lojas autorizadas a vender o spray de pimenta terão de, primeiro, manter registro das vendas que permita rastreabilidade do produto. Para quem foi vendido, fulana de tal, RG tal, endereço tal e etc. Fornecer orientações básicas sobre o uso correto, seguro e responsável do dispositivo. Na verdade, se você usar de forma indevida, nem vai atingir o teu objetivo. Emitir documento fiscal, é preciso ter nota fiscal, registrar os dados do comprador e da pessoa que terá posse do aerossol. E exclui produtos de incidência do Estatuto do Desarmamento. Então, minha gente, olha só, o programa de hoje foi bem recheado de alertas. O primeiro, eu falei, minha amiga, meu amigo, agora 17 horas e 56 minutos, eu falei sobre o roubo, a perda ou o furto do seu telefone celular. Não, graças a Deus que não foi do seu, nem do meu, nem do nosso, nem vai ser, se Deus quiser, mas é uma situação que acontece comumente. Então, o que fazer? O que você tem que fazer? A gente evidenciou isso bem detalhadamente. Se você quiser ver, rever o programa, daqui a pouco já está no ar, no meu programa no YouTube. Vai lá, programa Dia a Dia da Rádio Benfica. Passa para um amigo teu que possa, que tenha interesse. Olha, serve de alerta. O que o Luiz falou no programa Dia a Dia dele de hoje é exatamente isso. Que a gente precisa fazer. O segundo alerta foi sobre um golpe muito comum hoje em dia, que é do falso advogado. Eu, particularmente, não caí no golpe, mas quase, mas acabei participando da solução junto, já que o golpe foi direcionado para uma filha minha. E aí, assim, muitas outras pessoas ligadas a gente também estão nessa possibilidade, e aí compete a você dar uma olhadinha no programa, que foi que eu falei. E o terceiro é a história do spray de pimenta, para que as mulheres possam ser melhor se defender. Gente, tá inojável essa quantidade de assédio. Que coisa absurda, que coisa feia. Todo dia você vê nas redes sociais denúncia de homens tarados. É uma situação assim constrangedora, onde a mulher é a grande vítima da pilantragem nesse sentido. Então, a história do spray de pimenta, ela acaba sendo, de certo modo, uma boa ajuda. Agora, isso também é importante que a mulher, ao ser assediada nesse sentido, se defender no primeiro momento, também faça denúncia. Porque hoje em dia a gente sabe que se você não denunciar, não vai chegar a evidenciar o crime nem o criminoso. E é importante que isso seja feito. Esse foi o programa Dia a Dia comigo, Luiz Carlos. Desejo a todos uma semana iluminada. Aliás, um mês de agosto iluminado. Hoje é o primeiro dia útil do mês de agosto. Que seja um mês de realizações, de saúde e muita paz, paz inclusive para o mundo. A gente está precisando demais e para o nosso país, e que está entrando aí numa disputa eleitoral para presidente da República, que cada

não possa fazer uma sua avaliação correta e procure ser justo nas suas decisões e nas suas opções. Uma boa final de semana, uma boa semana e que todos tenhamos muita paz e muita saúde.

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